0: 21 horas e 8 minutos.
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1: Hora certa. 21 horas e 35 minutos.
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0: 21h56.
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2: Hora certa, 22 horas e 1 minuto.
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0: 22:18.
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0: 22:43.
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2: 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Hora certa.
3: 23:01.
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0: 23:16.
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1: Hora certa. 23 horas e 33 minutos. 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

E chega o Eduardo Vargas com sua segunda obra. Pois o talento lhe sobra nestas lides musiqueiras, trazendo entre as ilheiras milongas e chimarritas, nos sonidos da gaitita que vai cruzando fronteiras. Neste segundo trabalho, mais experiências vividas, mais chegadas, mais partidas, mais andanças e estradas, traduzidas detalhadas em acordes de liberdade e sonora cumplicidade da acordeona voz.

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3: Hora certa. 12:00 PM.

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3: Hora certa. 1 hora e 1 minuto.

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2: Hora certa. 2 horas e 1 minuto.

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Rezaremos agora o Terço da Misericórdia, apresentando ao Coração de Jesus as nossas intenções, pedindo que Ele tenha misericórdia de nós e do mundo inteiro. Iniciemos, em nome do Pai, e do Filho, e do Espírito Santo. Amém. Apresente as tuas intenções para este Terço da Misericórdia.

0: Pai nosso que estais nos céus, santificado seja o vosso nome. Venha a nós o vosso reino. Seja feita a vossa vontade, assim na terra como no céu. O pão nosso de cada dia nos dai hoje. Perdoai-nos as nossas ofensas, assim como nós perdoamos a quem nos tem ofendido. E não nos deixeis cair em tentação, mas livrai-nos do mal. Amém. Ave Maria, cheia de graça, o Senhor é convosco. Bendita sois vós entre as mulheres, e bendito é o fruto do vosso ventre, Jesus. Santa Maria, Mãe de Deus, rogai por nós, pecadores, agora e na hora de nossa morte. Amém. Creio em Deus Pai Todo-Poderoso, Criador do céu e da terra, e em Jesus Cristo, seu único Filho, nosso Senhor, que foi concebido pelo poder do Espírito Santo, nasceu da Virgem Maria, padeceu sob Pôncio Pilatos, foi crucificado, morto e sepultado, desceu à mansão dos mortos, ressuscitou ao terceiro dia, subiu aos céus, está sentado à direita de Deus Pai Todo-Poderoso, donde há de vir julgar os vivos e os mortos. Creio no Espírito Santo, na Santa Igreja Católica, na comunhão dos santos, na remissão dos pecados, na ressurreição da carne, na vida eterna. Amém. Eterno Pai, eu vos ofereço o corpo e sangue, alma e divindade de vosso dilitíssimo Filho, nosso Senhor Jesus Cristo, em expiação dos nossos pecados e os do mundo inteiro. Pela sua dolorosa paixão, tende misericórdia de nós e do mundo inteiro. Pela sua dolorosa paixão, tende misericórdia de nós e do mundo inteiro. Pela sua dolorosa paixão, tende misericórdia de nós e do mundo inteiro. Pela sua dolorosa paixão, tende misericórdia de nós e do mundo inteiro. Pela sua dolorosa paixão, tende misericórdia de nós e do mundo inteiro. Pela sua dolorosa paixão, tende misericórdia de nós e do mundo inteiro. Pela sua dolorosa paixão, tende misericórdia de nós e do mundo inteiro. Pela sua dolorosa paixão, tende misericórdia de nós e do mundo inteiro. Pela sua dolorosa paixão, tende misericórdia de nós e do mundo inteiro. Pela sua dolorosa paixão, tende misericórdia de nós e do mundo inteiro. Eterno Pai, eu vos ofereço o corpo e sangue, alma e divindade de vosso diletíssimo Filho, nosso Senhor Jesus Cristo, em expiação dos nossos pecados e os do mundo inteiro. Pela sua dolorosa paixão, tende misericórdia de nós e do mundo inteiro. Pela sua dolorosa paixão, tende misericórdia de nós e do mundo inteiro. Pela sua dolorosa paixão, tende misericórdia de nós e do mundo inteiro. Pela sua dolorosa paixão, tende misericórdia de nós e do mundo inteiro. Pela sua dolorosa paixão, tende misericórdia de nós e do mundo inteiro. Pela sua dolorosa paixão, tende misericórdia de nós e do mundo inteiro. Pela sua dolorosa paixão, tende misericórdia de nós e do mundo inteiro. Pela sua dolorosa paixão, tende misericórdia de nós e do mundo inteiro. Pela sua dolorosa paixão, tende misericórdia de nós e do mundo inteiro. Pela sua dolorosa paixão, tende misericórdia de nós e do mundo inteiro. Eterno Pai, eu vos ofereço o corpo e sangue, alma e divindade de vosso dilitíssimo Filho, nosso Senhor Jesus Cristo, em expiação dos nossos pecados e os do mundo inteiro. Pela sua dolorosa paixão, tende misericórdia de nós e do mundo inteiro. Pela sua dolorosa paixão, tende misericórdia de nós e do mundo inteiro. Pela sua dolorosa paixão, tende misericórdia de nós e do mundo inteiro. Pela sua dolorosa paixão, tende misericórdia de nós e do mundo inteiro. Pela sua dolorosa paixão, tende misericórdia de nós e do mundo inteiro. Pela sua dolorosa paixão, tende misericórdia de nós e do mundo inteiro. Pela sua dolorosa paixão, tende misericórdia de nós e do mundo inteiro. Pela sua dolorosa paixão, tende misericórdia de nós e do mundo inteiro. Pela sua dolorosa paixão, tende misericórdia de nós e do mundo inteiro. Pela sua dolorosa paixão, tende misericórdia de nós e do mundo inteiro. Eterno Pai, eu vos ofereço o corpo e sangue, alma e divindade de vosso diletíssimo Filho, nosso Senhor Jesus Cristo, em expiação dos nossos pecados e os do mundo inteiro. Pela sua dolorosa paixão, tende misericórdia de nós e do mundo inteiro. Pela sua dolorosa paixão, tende misericórdia de nós e do mundo inteiro. Pela sua dolorosa paixão, tende misericórdia de nós e do mundo inteiro. Pela sua dolorosa paixão, tende misericórdia de nós e do mundo inteiro. Pela sua dolorosa paixão, tende misericórdia de nós e do mundo inteiro. Pela sua dolorosa paixão, tende misericórdia de nós e do mundo inteiro. Pela sua dolorosa paixão, tende misericórdia de nós e do mundo inteiro. Pela sua dolorosa paixão, tende misericórdia de nós e do mundo inteiro. Pela sua dolorosa paixão, tende misericórdia de nós e do mundo inteiro. Pela sua dolorosa paixão, tende misericórdia de nós e do mundo inteiro. Eterno Pai, eu vos ofereço o corpo e sangue, alma e divindade de vosso diletíssimo Filho, nosso Senhor Jesus Cristo, em expiação dos nossos pecados e os do mundo inteiro. Pela sua dolorosa paixão, tende misericórdia de nós e do mundo inteiro. Pela sua dolorosa paixão, tende misericórdia de nós e do mundo inteiro. Pela sua dolorosa paixão, tende misericórdia de nós e do mundo inteiro. Pela sua dolorosa paixão, tende misericórdia de nós e do mundo inteiro. Pela sua dolorosa paixão, tende misericórdia de nós e do mundo inteiro. Pela sua dolorosa paixão, tende misericórdia de nós e do mundo inteiro. Pela sua dolorosa paixão, tende misericórdia de nós e do mundo inteiro. Pela sua dolorosa paixão, tende misericórdia de nós e do mundo inteiro. Pela sua dolorosa paixão, tende misericórdia de nós e do mundo inteiro. Pela sua dolorosa paixão, tende misericórdia de nós e do mundo inteiro. Ó sangue e água que jorrastes do coração de Jesus, como fonte de infinita misericórdia para nós, eu confio em vós. Deus Santo, Deus Forte, Deus Imortal, tende piedade de nós e do mundo inteiro. Deus Santo, Deus Forte, Deus Imortal, tende piedade de nós e do mundo inteiro. Deus Santo, Deus Forte, Deus Imortal, tende piedade de nós e do mundo inteiro. Confiantes na misericórdia de Deus, perseveremos sempre na fé, na esperança e no amor. Abençoe-vos Deus Todo-Poderoso, Pai e Filho e Espírito Santo. Amém. Fique na paz e na alegria que vem de Jesus.
1: 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Hora certa. 3 horas e 10 minutos.

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2: Hora certa.
3: 3 horas e 41 minutos.

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2: Hora certa. 4 horas e 1 minuto.

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0: 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Você sumiu, bicho. Que nada. Tô por aí. Você lembra daquela mina que deu o cano em nós dois?
2: Lembro.
0: Pois então, conquistei ela e casei com ela.
2: Não brinca.
0: No duro. Vou te contar, tô levando a maior vida de reis.
2: É verdade?
0: Verdade mesmo. Vou contar minha história toda pra tu cantando, tá?
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0: Faz um segundão aí pro papai.

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0: meu? A tua esposa não tem uma irmã solteira, não, meu camarada?
1: Que nada, meu chapa. 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
0: Mas então estou casado.
1: Vai fazendo segundo aí que tu vai ver só que coisa bacana, tá?

0: 5:41.
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3: Hoje, da varanda de meu rancho, vi o sol nascer. Ele sempre aparece gratuitamente para todos. Oferece brilho, calor, vida nova, muita energia. Seus raios iluminam caminhos, matas e capinzais. Tocam as superfícies, purificam os lamaçais. O sol faz germinar nos prados a boa semente. Desperta gratidão, fé, afeto e contentamento na roda do mate e nos galpões de nossa gente. Ele mostra grandes e imensos horizontes. Ninguém pode laçar nem encabrestar sua luz. Onde há sol, não existe treva nem escuridão. Seu rastro luminoso nos mantém na trilha do bem. O sol nasce para todos e não é de ninguém. Onde a sombra aparece, o gaúcho apeia e descansa. Depois, retoma a cavalgada com mais confiança. É lindo o nascer do sol. Nos encanta seu arrebol. É um amigo verdadeiro que nos convida à vida e faz lembrar a todo instante o autor de nossa vida. Ninguém é afastado nem excluído de seu convívio. Ele permanece em nossa companhia até o fim do dia. O sol não tem predileções nem restrições, não delimita espaços nem impõe caminhos. O sol mostra o rosto da paz sem alambrados, faz florescer a esperança em cada novo dia. Abraça o perdão, alivia a dor, cura a ferida. O sol mostra possibilidades de uma vida melhor, espraiada na terra, no lar, no coração da gente. Vida feliz, iluminada, bem cuidada, em harmonia. Vida carregada do sonho de amor e fraternidade. Vida celebrada no rodeio da amizade e da alegria.
4: Seis horas e...

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1: 6:10.
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0: 6:20.
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1: Seis horas e 41 minutos.
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1: Hora certa.
2: 7:01.
3: 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Bom dia, meus irmãos e irmãs. Bom dia, povo de Deus. Você sabe que domingo é o dia do padre? Então, rezando, pedindo saúde do corpo e da alma, vamos incluir também os nossos irmãos sacerdotes. Comece pensando no padre da sua paróquia, no padre que fez um bem na sua vida, batizou você, seus filhos, fez seu casamento. Em nome do Pai, do Filho e do Espírito Santo. Amém. Senhor Deus da vida, no início deste dia, queremos pedir saúde. Dai-me, Senhor, a saúde necessária para ganhar o pão de cada dia. Livrai-me de todo mal, do perigo, da peste, da epidemia da gripe, Senhor. Livrai-me de todo mal. Rezo também, Senhor, e clamo a vossa misericórdia sobre todos os enfermos. Senhor, sustentai-os na fé, mantenha-os na esperança. Revela sabedoria aos médicos e dai paciência a todos os que cuidam dos doentes. De modo particular, Senhor, no início deste dia, intercedo em favor daqueles que estão acamados, hospitalizados e até desenganados dos médicos, mas de modo particular, por este enfermo, cujo nome apresento agora. Senhor médico dos médicos, curai as feridas, libertai os doentes da enfermidade, dai-lhes, Senhor, saúde no corpo e na alma, dai-lhes, Senhor, paciência na provação, dai-lhes, Senhor, coragem de lutar, curai, Redentor nosso, todos os enfermos. Amém. Um bom dia a todos.
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0: 7:17.
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3: Hora certa. 7:24.
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2: 7:32.
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0: 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Hora certa. 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
1: 7:43.
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1: Olá, gente amiga. 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
2: A água de qualidade é essencial para a saúde das famílias, para a produção de alimentos e para o desenvolvimento das comunidades rurais. A Assistência Técnica e Extensão Rural e Social orienta a implantação e o fortalecimento de redes coletivas de abastecimento de água, contribuindo para melhorar o acesso, o uso racional e a gestão compartilhada desse recurso tão importante. Além de favorecer o consumo humano, essas redes garantem melhores condições para a produção agrícola, o cuidado com os animais e a permanência das famílias no campo. O acesso seguro à água reduz problemas de saúde, melhora as condições de trabalho e fortalece a qualidade de vida das comunidades rurais, tornando as propriedades mais preparadas para enfrentar períodos de estiagem e outras situações climáticas.
3: Acompanhe agora o panorama agropecuário. A cevada também está totalmente implantada, com 20.320 hectares cultivados. As lavouras apresentam estandes uniformes, predominando o desenvolvimento vegetativo inicial. A produtividade média projetada é de 3.020 kg por hectare, enquanto os produtores intensificam o monitoramento para prevenir doenças fúngicas favorecidas pelas condições ambientais. É temporada de parições e intensificam-se os manejos voltados às matrizes e aos cordeiros recém-nascidos. Os produtores têm se dedicado à prevenção de perdas neonatais e ao controle de enfermidades de casco, verminoses e doenças respiratórias em função das condições de umidade observadas em parte do estado. Na região de Santa Rosa, as temperaturas mais elevadas garantiram melhora das condições das olerícolas, com aumento da oferta de folhosas para a colheita e também o retorno do desenvolvimento mais rápido de raízes, como cenouras e beterrabas. A condição de redução da umidade do solo observada no início da semana levou os produtores a realizarem alguma irrigação, principalmente em áreas com implantação recente de sementeiras ou mudas mais sensíveis, a fim de garantir o bom desenvolvimento inicial das plantas. Acompanhe agora os preços recebidos pelos produtores do Rio Grande do Sul. Arroz em casca, saco de 50 quilos. Preço menor, R$ 54,00. Maior, R$ 66,00. Preço médio, R$ 60,69. Feijão, saco de 60 quilos. Preço menor, R$ 120,00. Maior, R$ 200,00. Preço médio, R$ 180,20. Milho, saco de 60 quilos. Preço menor, R$ 57,00. Maior, R$ 65,00. Preço médio, R$ 59,04. Soja, saco de 60 quilos. Preço menor, R$ 121,00. Maior, R$ 131,00. Preço médio, R$ 125,08. Trigo, saco de 60 quilos. Preço menor, R$ 64,00. Maior, R$ 72,00. Preço médio, R$ 69,44. Boi para abate quilo vivo, com prazo de pagamento de 20 a 30 dias. Preço menor, R$ 11,00. Maior, R$ 13,50. Preço médio, R$ 12,25. Búfalo quilo vivo. Preço menor, R$ 9,00. Maior, R$ 11,50. Preço médio, R$ 10,15. Cordeiro para abate quilo vivo. Preço menor, R$ 12,50. Maior, R$ 15,00. Preço médio, R$ 13,92. Suíno tipo carne quilo vivo. Preço menor, R$ 5,05. Maior, R$ 6,50. Preço médio, R$ 5,86. Vaca para abate quilo vivo, com prazo de pagamento de 20 a 30 dias. Preço menor, R$ 9,00. Maior, R$ 11,50. Preço médio, R$ 10,91. O litro do leite, preço menor, R$ 2,20. Maior, R$ 2,90.
2: preço médio R$ 2,42.
1: E assim encerramos mais um programa da Imater. Um bom dia a todos e até amanhã, neste mesmo horário.
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5: Hora certa. 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
6: 8 horas e 5 minutos.
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2: 8 horas e 29 minutos.
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3: Oito horas e 46 minutos.
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É com eu sou de casa que eu estou chegando nesta manhã de quinta-feira e hoje dia 30 de julho de 2026, 8 horas e 49 minutos. Vai um abraço e um benedito desse peão do Rio Grande, Jorge Vargas. Sempre uma alegria, uma satisfação estar juntamente com vocês todas as manhãs. Estamos iniciando aí mais um O de Casa, a levar a boa música gaúcha, música sertaneja, música de bandas para nossos amigos e ouvintes que estão aí ligaditos, sempre, né? Aí em casa com a família, está tomando seu café, está na sua loja, sua empresa trabalhando, aí nos restaurantes, lancherias, mecânicas, enfim, é tudo comércio. Aqui em Estância Velha, levando nós de carona também, os motoristas em geral, né? E você que está além fronteiras de outras cidades do Rio Grande, por esse Brasil afora aí na internet, através do nosso site que é o www.estancia.fm.br. Nosso muito obrigado a todos, né? E vamos iniciando o programa de casa com a música dos Monarcas, uma música bem macanuda para todos os ouvintes. Estão aí ligaditos conosco, prestigiando o programa. Nosso muito obrigado, né? A você que nos acompanha sempre, com seu carinho e com a sua audiência. Vão ligando 3191-2168 ou 989-060875. E aí você participa do programa Ou de Casa, né? Mas nós vamos iniciando aí com os Monarcas, Dom Gildinho, né? Eterno, né? Essa aí é homenagem ao saudoso Gildinho, que os Monarcas fizeram essa música, né? Vai pro meu amigo Valdir, que já tá ligado conosco, já ligou pra nós, né, Valdir? Aí do bairro Rincão, pra ele, pra dona Romilda. Um bom café, Giro Velho. Ligadito conosco, precisando do O de Casa. Então vamos com a música. Iniciando o O de Casa com os Monarcas, o Dom Gildinho, Eterno Monarca.

Bueno, tá aí esse shot macanudaço aí do grupo Rima e Canto, né? É a música que eu damos pra você que tá ligadito conosco, querendo achego, né? Com um parceiro de Rima e Canto, nosso amigo Valdemar, né? O Lima, que é o autor dessa música, né? O Valdemar, o Lima, o Flávio Gaiteiro e o Edson, filho do Flávio, né? Esse era o grupo, né? E tinha o Flávio, o nosso amigo Valdemar. O Valdemar aí do Mário Petrópolis, Novo Hamburgo, né? E essa música foi pro Valdir lá no Rincão, que gosta dessa música, né, Valdir? Pra tomando aquele café especial aí, e a dona Romilda, um grande abraço pra vocês. Também ele pensava da Mecânica Vibe, lá pro Miguel Vargas, pro nosso amigo Léo e pro Marcos, né? O Marcos é o proprietário, né? E o Léo e o Miguel Vargas, eles estão trabalhando, escutando o programa, né? Ô Léo, foi pra você. Nosso amigo Jair Martini, a dona Cilei lá no Sol Nascente, né? E a todos os ouvintes, então, ligados conosco. Mas lembrando que a temperatura está 14 graus agora, né? Pode chegar a 22 hoje. Amanhã, sexta-feira, pode chegar a 28 graus, olha só, né? Sábado pode chegar a 30 graus, domingo 22, e aí depois começa a chuva de novo, aí vai. A semana que vem é para chover de novo, né? 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E hoje, como é quinta, tem o baile da terceira idade do Grupo Palmas, né? Com animação da família Torres, hoje à tarde, a partir das 13 horas e 30 minutos. Tá aí o convite, né? Também lembrando que sábado, dia 8, sábado que vem, dia 8 de agosto, vai ter o almoço no restaurante Fel e à tarde um baile, né? Para homenagear os papais, né? Dia dos Pais, que é domingo. E essa animação vai ser aí do musical Sempre Alegre, lá de Brochure. Isso dia 8, né? Tá aí o convite para vocês. Lembrando também que dia 4, terça-feira que vem, 4 de agosto, né? A partir das 19 horas, na Cressol, que fica na Avenida Presidente Vargas, aqui no centro, né? A professora Denise vai estar aí dando uma palestra sobre financeiro, né? Aí sobre aí os pais, pode ir lá, pode entrar em contato ali com a professora, né? Para agendar, para ir lá prestigiar, então, esse evento, essa palestra. Vai estar a Sandra Reis também, da Zimultos, editora também, né? Vai estar presente ali. Ela vai falar sobre financeira, né? Você dá a mesada para o seu filho, como você tem que acompanhar aí o gasto que ele vai fazer com o seu dinheiro, né? Isso é importante, essa palestra, né? Terça-feira que vem, então, na Cressola, aqui no Centro Estância Velha, a partir das 19 horas. Mas nós vamos seguindo com mais música para todos os ouvintes, estão ligaditos conosco. O José Luiz Guedes, que pediu a música Folha Seca, né? E nós vamos rodar para ti, né, meu amigo? Mas depois do apoio cultural, porque agora nós vamos aí com a música dos Mirins, que é Vaneirinha do Amor, e depois nós vamos... Voltamos aí com o apoio cultural e vamos rolar a tua música que tu pediu, tá bom, meu amigo? Um grande abraço.

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4: Hora certa.
1: 9:05.
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6: E nós já estamos de volta, 9:06. E nós vamos seguindo com mais música para você que está aí ligado conosco, prestigiando nosso programa, né? 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Bueno, mas vamos seguindo então com mais música para você que tá aí ligadito conosco, precisando do nosso programa, né? Nós vamos aí seguindo e atendendo os pedidos. Hoje a minha irmã, a Vilma, né? Está de aniversário, né, Vilma? É, parabéns pro teu aniversário hoje, 30 de julho, né? Bastante saúde e continua firme e forte como sempre, né, Vilma? Um grande abraço e parabéns pelo teu dia hoje especial, teu aniversário, né? Aí um abraço para ti, para Beatriz, para Níbia, né? Aí no bairro Bela Vista, né? Bueno, mas o nosso amigo José Luiz Guedes, que tá ligado com o nosso sempre grande gremista, que vai chulhar hoje à noite aí, o Grêmio, né? É, o Grêmio tem que ganhar hoje, senão fica feia a coisa, cai fora, né, da Sul-Americana. E o Internacional ontem empatou em casa, 1-1 com o Flamengo, tava ganhando de 1-0, né? Eu só escutei o primeiro tempo, segundo tempo nem acompanhei, né? Eu sei que hoje peguei o resultado 1-1 aí com o Flamengo, mas pelo menos somou um pontinho, né? Com o Flamengo não é fácil, né? Tá, ainda tá na dependura aí o Internacional, né? Pra cair pra segundona, tem que abrir o olho. Mas o Zé Luiz Guedes, que é um grande gremista, né, está homenageando aí a dona Norma, que é vizinha aí, né? Também o Beto das Guaiacas, a família, o Darcy, a dona Vera, o Valdir, a dona Neuza, a dona Rejane, a dona Ilse também, o Paulo Link, a família, o Luiz Schwantz e a dona Lenir, e ele também está homenageando a sua irmã, a Fabiana, e o cunhado, aí, o Jurandir Grade, né? Para o Paulo Guedes também, a dona Maria, né, José Luiz? Um grande abraço para ti, ele está oferecendo para mim também, para a dona Lucena lá no Campo Grande, o Hipólito, a Claíra e o Eduardo, todos os amigos, então. E ele pediu Folha Seca com o Amado Batista, que nós vamos rodar agora, né? Vamos ouvir então, quando são 9 horas mais 9 minutos, Amado Batista, Folha Seca. Música.

0: menino Tayo Maikinho no acordeon e o grupo com essa música bem bacanuda aí para todos os ouvintes que estão aí sintonizados quando são 9h16. E lembrando que o CTG Mourão da Estância está convidando a todos para o bingo dia 8 de agosto, né? 8 de agosto vai ter o bingo a partir das 14h30, né? 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Também lembrando que dia 7, né, sexta-feira, vai ter janta e um baile no CTG Serigote. Tá aí o convite para vocês também, né? Eu não lembro qual o nome do grupo que vai tocar lá, mas vai ser sexta-feira, dia 7 de agosto, então, no CTG Serigote, né? Bueno, mas também querendo lembrar você que está ligadito conosco, precisando do nosso programa, né? 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Bueno, vamos aí com mais música então pra você.
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0: está aí prestigiando o de casa. E o nosso amigo Valdir, que pediu essa aí especial pro Bruno, né? Que ele tá oferecendo. Tá de aniversário também. Vai pra minha irmã, a Vilma, que também tá de aniversário hoje, né? Que é com o João do Bandoneão. É só um solo de bandoneão, né? Que é a música Fazendo Buraco, né? O seu Belmiro Corra aí no bairro Bela Vista, né? Ele toca bandoneão, né? Seu Corra. Aí na rua. Se lembrar o nome da rua, na rua Oswaldo Cruz, aí no Bela Vista, né? Um abraço aí pro seu Corra e a sua esposa, né? Seu Belmiro. Então, ele toca bandoneão, quando ele vem fazer uma visita para nós, aí trazer o bandoneão. E vai também pro nosso amigo Valdir, que trabalha aí no posto 20 à tarde, mora ali também na rua Oswaldo Cruz. E a todos aí do Bela Vista, né? Nosso amigo Hélio, dona Roselei, também um abraço para vocês. E a minha irmã Irena, né, Irena? O Lívio, aí no Bela Vista. E a todos, então, a música com João do Bandoneão Fazendo Buraco, né, Valdir? Mais ou menos assim.

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4: 9:24.
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6: Olá, tio Nanato.

Hino tá aí o tio Nanato com essa música Vaneirão Cuiudo, né? Com o tio Nanato. Ô, tio Nanato, vai, né? E para todos os ouvintes foi ligadito, estão ligadito conosco, que é prestigiando, o de casa, nosso muito obrigado, né? O nosso amigo que tá ligado conosco também, sempre aqui no centro, nosso amigo Miguel, né, Miguel? Aí então da Mix Presente, aqui na Avenida 7 de Setembro, lá da Lotérica, né? O Miguel ali e também a Gladiane, né? Então vai para Gladiane também, um bom trabalho para vocês, né? E lá no bairro Floresta, né? A Dona Ruth, né? A Dona Ruth lá no bairro Floresta, né? E sempre estão ouvindo o programa também. E aí no bairro Floresta, um casal, né? Ah, de Broxir, ele é natural de Taquari, né? E era de Broxir, né? O seu Darcy Cardoso e a Dona Isolde, né? Um abraço para vocês. Aí na rua Euclides da Cunha, né, no bairro Floresta, um abraço então para o seu Darcy e a Dona Isolde, aí que são lá de Broxir, ela de Broxir e de Taquari, né? E também para o nosso amigo, o seu Auri, que mora aí também no bairro, bairro Floresta, né, seu Auri? E que está sempre ouvindo nosso programa também, ele é família. Também o nosso amigo Adão, a Dona Marisa, né, precisando do nosso programa. E a todos os ouvintes aí do bairro Floresta, nosso muito obrigado pelo carinho, pela audiência, e pessoal do mercado e Casa de Carne Copacabana, né? Sempre tem promoção para você também, né, Daniel? Um abraço para todos aí que estão prestigiando o Odecasa. 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E hoje tem o baile da terceira idade do Grupo Palmas, com a família Torres animando o baile, né? O seu Celso e a Dona Lourdes aqui do centro, né? Que são os reis aí do Grupo Palmas. Um abraço para eles e a todos do grupo, né? Aí o seu Colin, na 13 de maio, a esposa também, né? Faz parte. O Pedro e a esposa moram no bairro União. O João Mosman também e a esposa aí do bairro União, né? Também faz parte lá, né? Estão sempre aí ouvindo o programa também. No bairro União, ali o nosso amigo, o Miguel, ali na rua Germano Dainheim, né, Miguel? O violeiro, né? Miguel, a esposa também. O Zé, que é irmão aí do Miguel, né, Zé? E a esposa também, tá ligado conosco, né? O seu Santo Judir da Silva também aí no bairro União, né? Na rua Germano Dainheim, né? Um abraço para vocês, né? O seu Pedro também, que mora ali, tá sempre escutando o programa, né, seu Pedro? Um grande abraço então para vocês, é prestigiando o nosso programa, né? E aí nós vamos então com mais música, atendendo mais pedidos. E o seu Gabriel tá ligado conosco aí no bairro Boa Saúde, ligou para nós. Estão tomando chimarrão, ele é dona Geni Terezinha, né? E a dona Geni pediu a música Rosa Branca, que eles gostam muito de ouvir aí com o grupo Cordiona. Então vamos rodar a valsa bonita para vocês, né, dona? Seu Gabriel e dona Geni. E essa valsa vai também pro meu amigo Nelson Berg, que ontem ele estava lá ligado conosco, com certeza está escutando o programa e gosta de valsa, né? De valsa então para ele, para as filhas, a Bernadette, a Meda e a Elaci. E também os reis, né? O Rudy, né, Rudy? Aí o João e também o Gilberto. Um abraço para a família toda, né? E o meu amigo, o seu Nelson Berg, né? Então vamos rodar essa valsa aqui. Vai lá para o seu Darcy Cardoso também, a dona Isolde, aí do bairro Floresta. O nosso amigo Luiz Chantes, a dona Lenir. E para todos os ouvintes, então, Grupo Cordiona, lembrando a música Rosa Branca.

0: Bueno, agora são 9 horas 39 minutinhos. Eu viram aí com Minuano, né? Destino de Peão com o grupo Minuano. Para todos os ouvintes também foi o grupo Cordiona Rosa Branca, que o seu Gabriel pediu para ele, para a esposa Dona Gina e Terezinha, né? E foi para todos os ouvintes essa música, essa valsa bonita, lá para minha irmã Vilma, que hoje está de aniversário, né? E para todos que estão aí prestando nosso programa, né? Nós vamos agora com apoio cultural e logo em seguida já vamos falar com o nosso amigo Everton, que está aqui nos estúdios, que eu falei há pouco, né? Ele ia vir trazendo aí as promoções para hoje, amanhã e sábado também, né? Já está aqui conosco. Voltamos já.
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3: 9 horas e 44 minutos.
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0: Já estamos de volta, agora são 9 horas 45 minutinhos. Nós vamos seguindo com mais música. Depois vamos atender o pedido aí, nosso amigo Valdir, que pediu aí com Chico Vargas, né? Tapera, né, Valdir? Depois nós vamos dar pra ti. E agora vamos falar então com o nosso amigo Everton, que tá aqui nos estúdios conosco, aí da loja Ortobom Distância Velha. 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
1: Bom dia, Jorge. Bom dia aos amigos ouvintes da Rádio Distância FM. Mais uma quinta-feira, estamos juntos aí de novo, né, Jorge? Mas,
0: graças a Deus, sem chuva, né?
1: Olha só, hoje tá bonito.
0: E vamos ter aí um fim de semana sem chuva, né? Tá mostrando.
1: É, tá marcando ali que, pelo menos, até domingo não chove. Tomara que se confirme, né?
0: E tomara, né? Tomara. Que chega. Que... Até o cara mandou um vídeo antes aí, né? O cara chegou no São Pedro lá com um trabuco lá e botou nele assim, né? Vai parar de chover, meu pai, né?
1: É, porque...
0: Eu vou te cair no laço do outro
1: lado. Daqui a pouco a gente troca o carro por um barco, né?
0: É verdade, e, né?
1: Choveu demais aí. É verdade. Né? A gente, semana passada a gente já falava, né? O pessoal que mora mais perto de rio, essas coisas assim, a gente tava preocupado, né? Mas que bom que...
0: Os caras brincam com São Pedro, né? Agora fechou a torneira lá.
1: É, mas que bom que parou. Tomara parou, que dê, né? Dê uns dias de tempo seco aí para... É, pessoal, baixar as águas, né?
0: O pessoal que estão na beira dos rios aí, nessas enchentes aí, sofrem muito, né? E não é só eles, que sofre todo mundo, né? Que chove, está chovendo, o comércio, o pessoal não sai de casa para ir no comércio, né? Muito, muito mal, vão no mercado ligeirinho, volta para casa, né?
1: Isso aí.
0: Tu não consegue carregar mercadorias com chuva também, tudo complica, né?
1: É, fica difícil para todo mundo,
0: fica,
1: né?
0: Fica difícil para todo mundo, né? É. Mas chuva é importante, mas demais também não, né?
1: É aquela questão do, né? Tem que ter um equilíbrio, né?
0: É.
1: Precisa chuva, sim, a gente sabe, é necessário, agricultura, a gente mesmo, né? Todo mundo. Mas o que está acontecendo, né, agora realmente foi um excesso, assim, né?
0: Foi.
1: Mas é o nosso clima aí que tá mudando.
0: Viu,
1: né?
0: O que aconteceu ali lá no Giruá?
1: Sim, um tornado, né? Lá. Coisa que a gente nunca via acontecer aqui, né, Jorge?
0: É difícil, agora uns anos para cá tem acontecido isso aí, né?
1: É verdade.
0: Mas eu vi um cientista que trabalha nessa área aí falando, né, que está começando lá nas geleiras, né, está vindo então de lá para cá, né, isso aí. E é complicado, né, a gente nunca sabe o que pode acontecer, né?
1: E uma coisa assim, a gente sempre via acontecer isso nos Estados Unidos, América do Norte,
0: outros,
1: né?
0: Outros países, né?
1: Mas a gente, nós aqui, as nossas construções, elas não são preparadas para isso.
0: Ah, não, sem dúvida, né? Nenhuma, né?
1: Então, tanto furacão que teve agora, como terremotos que já teve no Norte e tal, né? Nossas construções, elas não são feitas para aguentar esses...
0: Não, porque são o nosso clima, que nem ali onde passou ali, né? Em Giruá passou ali, aquelas casas são casas normais, né? Assim,
1: isso,
0: né?
1: É.
0: E aí, então, chega um estouro daquele que deu ali e leva tudo para frente, não
1: é,
0: sobra
1: verdade.
0: Nada, né?
1: É, infelizmente. Foi feio, né?
0: É.
1: Mas, enfim.
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0: 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E nós vamos seguindo com mais música. Vamos aí com Nardel Silva, Mensagem Gaúcha, e depois Tapera com Chico Vargas, a pedido do nosso amigo Valdir aí do Rincão dos Ilhéus.

0: Bueno, agora são 10 horas 3 minutinhos. Meu amigo Zé Gaúchinho, né? Regresso à minha terra, né? Essa música do Zé Gaúchinho aí do Jardim Liberato. Grande abraço pra ele e a esposa, né? A família, né? Zé Gaúchinho, grande abraço pra você, meu amigo. Voltamos em seguidinha depois do apoio cultural. Lembrando da música Tapera do Chico Vargas que o Valdir pediu. Já voltamos.
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6: Hora certa, 10 horas e 7 minutos.
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Bueno, já estamos de volta, 10 horas mais 8 minutinhos, hoje dia 30 de julho, né? E amanhã, dia 31, o seu Gabriel está de aniversário, né, seu Gabriel? Aí dá boa saúde, um abraço para ele, dona Geni, né? Já ligou para nós, já rodamos a música, né, meu amigo? E amanhã é seu aniversário, né? E hoje é a minha irmã, a Vilma, né, que está de aniversário hoje, a Vilma Hendrich, né? E a Irena, né, nossa irmã, está homenageando ela. Então, um abraço aí da Irena, né, Vilma, para ti, desejando muita saúde, muita paz, tudo de bom. É a homenagem da Irena e do Livio, então, para a Vilma, que está de aniversário hoje. Parabéns, Vilma. Tudo de bom para ti. A minha família também está homenageando aí, né? Eu e a Brunilda já fazendo, homenageando você também pelo aniversário. E das filhas também, toda a família, né? Estão homenageando. Um abraço para a Vilma. Está aí, com certeza, ouvindo o programa. Também a Beatriz, a Níbia, né? Aí no bairro Bela Vista. E a Irena pediu para fazer uma homenagem para ti, Vilma. E nós vamos homenagear com essa música do Francisco Vargas, que é a pedido do nosso amigo Valdir, que também está homenageando a minha irmã Vilma, né? Ele disse que faz parte da família já, né? Então tá aí, Valdir. Um grande abraço para ti. Obrigado, então, pela homenagem também para minha irmã Vilma, que hoje completa os seus 83, acho que é, né? Se não me falar a memória, né? É, bastante, acho que é 83, né? E hoje está de aniversário, nossa irmã. E vai ter bolo, com certeza, né, Vilma? Isso aí. Então tá aí, a Irena está lá escutando o programa também, né, Irena? Então um abraço para ti aí, boas melhoras, se recuperando, né? A minha irmã Irena, mais velha da família, né? Um abraço, Irena, tudo de bom para ti, boas melhoras, tá bom? Te cuida. E nós vamos então homenagear a Vilma com essa música, que é Tapera, do Chico Vargas, saudoso Chico Vargas, para nós recordar lá no interior do Rio Grande, lá no interior de Montenegro, onde se criou, né? E essa música lembra muito quem se criou no interior do Rio Grande do Sul, né, Valdir? Um abraço para ti, para dona Romilda também, tá ligado conosco, que é Tapera, que vai pro meu amigo Carlos Prestes também, que gosta dessa música, né, Chiro Velho? Grande abraço.

Música da família Torres, né? O nosso amigo Ney, Alessandra, né? Amizade colorida, família Torres, que hoje à tarde estão tocando baile lá no restaurante Felo, né? A partir das 13h30, tá aí o convite para vocês, né? Todos estão convidados para almoçar ao meio-dia, lá, tem segunda a sexta-feira o almoço e hoje o baile, então, da terceira idade do Grupo Palmas, né? Família Torres. Lembrando que dia 8 também vai ter almoço, é dia 8 de agosto, é sábado, né? Vai ter almoço e o baile à tarde, né? Que é para homenagear os pais, né? Que é véspera do Dia dos Pais. E a animação do baile vai ser musical, sempre alegre, lá de Bruxir, dia 8, então, né? Não perco, tá aí o convite. Também queremos lembrar que terça-feira próxima, agora dia 4 de agosto, né? A partir das 19h, vai ter uma palestra, né? Com a professora Denise, lá de Voti, sobre a mesada, né? É, os pais que dão a mesada para os filhos e como orientar os filhos para gastar o dinheiro. Então, essa professora, ela é professora que trabalha muito na área financeira, né? Então, ela vai vir dar essa palestra a partir das 19h. Pode entrar ali no Instagram da professora Denise, então, para você adquirir aí, então, já o horário, o espaço, né? Para você ir ali, pode levar os filhos junto, né? Sempre é importante. Ela estiver aqui ontem, ela e a... lembrando o nome da Zemult, né? Zemult Editora, né? Estiver aqui ontem, estão trazendo essas informações. E a Denise Kern, né? Pode entrar no Instagram, então, ali, que é denisekern@gmail.com. Você entra ali no sistema, ali, já está falando com ela. Então, o contato aqui, ó, também, @contadenise também, né? Conta Denise, pode entrar ali que você vai já reservar o seu espaço lá, o seu horário também, né? Bueno, mas então nós vamos aí com mais música para todos. Os ouvintes estão aí ligaditos conosco, precisando do programa, quando são 10h18, né? E rodemos essa de bandinha, que foi lá para minha irmã Vilma, então, que está de aniversário hoje, foi para a Irena também, né? O meu amiguinho Bruno, né, Bruno? E os seus pais, Eudário, Colinha, Dona Marinês, e o Bruno gosta de bandinha, né? O Zé Gauchinho, que ligou para nós agradecendo, que nós rodamos a música dele, ele está lá escutando o programa, ele é a esposa, né? E sempre nos afazeres do lar, né, meu amigo? Um grande abraço para ti, tudo de bom, Zé Gauchinho, aí no Liberato. O Avelino Vantes e a Dona Adelina, aí no Bela Vista, também mandou um chasco para nós, né, Adelino? Um grande abraço para ti, o Avelino e a Dona Adelina, né? E essa próxima música vai para os nossos amigos da Estofaria Bepo, né? Para o Jair, Petri, né, Jair? Aí para o Diego... Pro Matheus, né? E a Ana, que é a funcionária, né? E para todos do piquete do Jair, os cavalarinos, né? Se preparando aí para as cavalgadas já de novo, né? Que em breve tem cavalgada em outubro, né? É mês que vem tem a busca da chama crioula também, né? Isso aí. E Walter Moraes, então, com a música de Gaúchos e Cavalo.

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1: Hora certa. 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
2: 10 horas e 23 minutos.
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E já estamos de volta, agora 10:26, vamos seguindo com mais música, né? A todos os nossos amigos, lembrando que o CTG Morão da Estância está convidando a todos para dia 8 de agosto, então vai ter o bingo, né? A partir das 14 horas, você pode adquirir antecipado 10 cartelas, é R$20, 4 cartelas, né? Daí você ganha, compra aí, vai ganhar um vale, né? Na hora você vai trocar, então, pelas cartelas. Pode entrar em contato com a Elisete, né, que faz parte da patronagem ali, pelo telefone 985-1526-55, é o WhatsApp também, né? Ou com o patrão lá, o Maurício, e com os demais membros da patronagem. Dia 7, né, de agosto vai ter, é uma sexta-feira, vai ter janta e um baile no CTG Serigotes. Está aí o convite para você também, janta e um baile, dia 7 de agosto, né? Bueno, um abraço para toda a patronagem do Serigote, Morão da Estância, Campo Grande, o CTG Galdeira da Saudade, o Chada em geral aí estão ligados conosco, né? Mas o nosso amigo Luiz Schwantz, que está prestigiando, e o programa, como sempre, hoje está ligadito, aí da dona Lenir, né, Luiz? Um grande abraço para ti, a dona Lenir, também para o nosso amigo Alexandrão, a Márcia, né, que são os vizinhos ali, né? Estão sempre ligados conosco, prestigiando o nosso programa. Nosso muito obrigado, né? E também ali o nosso amigo Rosalvo, a dona Lourdes também, que são os vizinhos, né? Estão sempre ligados conosco também, precisando do nosso programa. Nosso muito obrigado a todos vocês, a todos aí do bairro Floresta, né? O seu Darcy Cardoso, né? E a dona Isolde, né? Que mora ali na rua Euclides da Cunha também, estão ligados conosco, né? Um abraço para vocês. E também o nosso amigo Auri também, que é aí do bairro Floresta, né? Seu Auri, aí para ti também e a família e para todos os nossos amigos. O nosso amigo, o seu Hildo, né? E a esposa ali, os pais do nosso amigo Miguel, também moram no Floresta, né? Então, um abraço a todos os pessoal ali do bairro Floresta, que estão ligaditos conosco, prestigiando o Ode Casa, né? Mas nós vamos atender o pedido do Rodrigo, né? E do bairro Lira, que está ligado conosco, né, Rodrigo? Aí mandou um chasque para nós, hein? Diz o seguinte: bom dia, seu Jorge. Estou aqui no galpão mateando e escutando o programa. Toca para nós Milonga Baixo Mau Tempo, para mim e para minha esposa Dolores, e a sogra Líria, né? E o filho, o Victor. Ah, e um obrigado. Um abraço para vocês, então, né, o Rodrigo? Para ti, para Dolores, para o Victor, a dona Líria. Aí estão ligados conosco aí no bairro Lira. Ligadito no programa Ode Casa. Nosso muito obrigado pelo carinho e pela audiência. Mas nós vamos rodar logo em seguidinha para ti, então, aí Milonga Baixo do Mau Tempo, com o saudoso José Cláudio Machado, que vai também lá para o seu Rosalvo, que é fã dos músicos do José Cláudio Machado, né? Muito obrigado. Então, mas nós vamos rodar primeiro agora do Teixeirinha, que é Tordilho Negro para toda a gauchada, né? A todos os gaúchos e gaúchas que gostam de andar a cavalo também, né? Vai para o meu amigo, o Gringo, é da Teraplanagem, né, Gringo? Vocês estão ligados conosco. Também para o nosso amigo de Janeira, dona Dulce, aí no bairro Campo Grande, bairro Campo Grande, agora mora no bairro Floresta, né? E o Darcy Triva, a dona Iva, aí no bairro das Quintas. Um abraço a essa gauchada buena. E depois do Tordilho Negro do Teixeirinha, daí, saudoso da Cláudio Machado.

Bueno. Nada nasce por acaso. Mauro Moraes, essa pessoa maravilhosa, um dos melhores compositores, um dos grandes compositores. Porque nós temos essa relação de amigos, nos visitamos. E grande parte o Mauro vem me visitar. E conhecendo um pouco da minha vida, criou uma história em cima do meu cavalo baio, da minha vida, do que eu sou, da minha namorada. É muito bom. Milonga abaixo de mau tempo. 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

Indo agora 10 horas 38 minutinhos, daí o saudoso Zé Cláudio Machado, Milonga abaixo do mau tempo, né, o Rodrigo, para ti, para a esposa Dolores, o filho Victor, né, e a dona Lira também, então, aí do bairro Lira, né, e para todos os ouvintes, aí prestigiando, ou de casa, né, e essa música, então, para o nosso amigo Rosalvo, que gosta da música do Zé Cláudio Machado, para todos os ouvintes, né, sou o Rosalvo e a dona Lourdes. Mas nós vamos seguindo com mais música, você que está aí ligando, participando do nosso programa, muito obrigado pelo carinho, pela audiência, né. É, lembrando que hoje tem o baile da terceira idade do Grupo Palmas no restaurante Fela. Tem o almoço e à tarde o baile, né? Com a dupla aí. Hoje acho que é a dupla ou o trio, né? É a família Torres, né? Que estão animando hoje à tarde, né? É um grande baile, com certeza. Dia 8 vai ter baile também, que é dia 8 de sábado, né? Almoço e baile daí com o musical Sempre Alegre, lá de Bruxi, vai estar animando o baile, né? Sábado que vem, dia 8. Também lembrando você que está aí ligadito conosco, presente no nosso programa, né? 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

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E nós vamos então com mais uma música e depois temos o apoio cultural, que são 10 horas 40 minutinhos. E o Gildo de Freitas, meu xote amigo, para toda a gauchada.

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6: Dez horas e 48 minutos.
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3: E nós já estamos de volta e vamos seguindo aí com o programa de casa. Meu amigo Luiz Chantes está ligadinho conosco, né, Luiz? Mais uma vez um grande abraço para ti, para dona Lenir, né? E para todos os teus amigos, vizinhos aí do bairro Floresta, pro nosso amigo José Luiz Guedes, está sempre ligado conosco, Zé Luiz. Isso aí, um grande abraço pro José Luiz. E a todos os teus vizinhos ali, o Paulo Link, né? O Ivan ali da mecânica ali da chapeação, né, Ivan? Também para ti e para todos os nossos amigos ouvintes aí do bairro Floresta, o nosso amigo Alexandrão, Dona Márcia, né? E quem pediu a música foi o nosso amigo o Souza, que mandou o chassi e disse: bom dia, amigo Jorge, roda para nós a música do Formiguinha, o Trovador que Sobrou. Eu ofereço para ti, muito obrigado, meu amigo. Para minha mãe e para todos meus amigos, um abraço. Tá aí a sua mãe, a dona Eva, também que tá ouvindo o programa, né? Já vamos rodar a primeira agora, o saudoso Formiguinha, então. Mas tem mais um pedido aqui do Zico, aí do bairro Floresta, né? Bom dia, amigo. É o Zico. Gostaria de pedir a música Não Posso de Viver Sozinho com Gilo de Freitas e Força do Amor com Leide e Laura, né? E oferecer para minha esposa Nina, para a filha Jéssica, para a neta Isis Stefani, para minhas irmãs a Tereza, a Silvira, e o sobrinho Valdir e a família dele também, né? Então vai para o nosso amigo Valdir, a dona Marli, a Fernanda e a Camila, e também a neta Yasmin, né? E também para o Chinaidão lá do bairro das Rosas e a família. E para vocês da rádio e a todos que estão ouvindo o programa, um abraço a todos. Está aí nosso amigo Zico, então, aí do bairro Floresta. Grande abraço, Chiro Velho. Tá bom, rodar primeiro, então, a pedido do nosso amigo Souza, né? Ele, para sua mãe, dona Eva. O Trovador que Sobrou com Formiguinha. E logo em seguida, Leide Laura, né? Com a música Força do Amor. Essa dupla, Leide Laura, né? Eu assisti o programa na TV Aparecida, terça-feira. Elas estavam lá cantando, né? É boa essa dupla, por demais, né? Vamos rodar nessa música, então, em seguidinha para você, meu amigo. Tá ligado conosco, seu Zico? Vamos ouvir então o saudoso Formiguinha, pedido do nosso amigo Souza, o Trovador que Sobrou.

Bueno, agora são 11 horas pontualmente. Rodamos aí a música Força do Amor, né? Com Lady Laura, né? Então aí ouvindo o programa, nossos amigos. Aí quem pediu foi o Zico, né, Zico? Que pediu essa música e pediu a do Gilo de Freitas também, né? A música Não Posso Viver Sozinho, que pediu do Gilo de Freitas também, que nós vamos rodar agora pra você, né? E aí depois do apoio cultural nós vamos atender os outros pedidos, né? Que a Dona Maria já ligou para nós também, pedindo a música, né? Mas essa, então, vai para os nossos amigos aí do bairro Floresta, né? Aí lá para o Chinalhão, lá no bairro das Rosas, que o nosso amigo Zico está mandando, e para o Zico, a família, para o nosso amigo também, o Valdir, e para todos os ouvintes que estão ligados conosco, prestigiando o programa, né? Vamos ouvir, então, Gilo de Freitas, Não Posso Viver Sozinho.

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4: Hora certa,
5: 11 horas e 6 minutos.
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7: E nós já estamos de volta e vamos seguindo aí com o programa O de Casa nesta manhã de quinta-feira. Hoje é dia 30 de julho, né? Mais uma vez mandando um abraço pra minha irmã Vilma, que hoje está de aniversário, né, Vilma? É, o 30 de julho é o teu dia, né? E lá pra minha irmã Helena também, que tá ligada conosco, né, Helena? Aí no Bela Vista, o Lívio também. Um abraço aí pra vocês, né? Já fizemos homenagem antes pra Vilma, que está de aniversário hoje então, né? Mas nós vamos atendendo mais pedidos. Ô, meu amigo Dr. Paulo Diniz aí no Rincão, no Vamburgo, tá ligado conosco, Dr. Paulo? Vou borodar aquela do Ernesto Nunes, né? Mudanças da natureza para você. Primeiro nós vamos atender o pedido da Dona Maria. Dona Maria do bairro União, que tá aí, ela e o seu Paulo, né? Tô ligado conosco, né, seu Paulo? Ah, Paulo Guedes, né? E a Dona Maria e o Paulo estão homenageando aí todos os seus amigos. Tá mandando lá pra irmã da Dona Maria, Laci, lá na Roselândia, e o Cláudio, né? Né, Dona Laci? É pra te entrar em contato aí com as outras irmãs, mandando um abraço para ela, que a Dona Maria mandou, pediu, né, para você mandar um abraço para as irmãs aí do Rincão e o irmão também, né? Então vai para Dona Laci, pro Cláudio lá na Roselândia, pro Valdir, a Dona Romilda lá no Rincão dos Ilhéus, o Volmar da Volmac, né, e o filho também no Rincão dos Ilhéus, aí no bairro Floresta, o Zé Luiz Guedes, a Fabiana e o Jurandir Grade, ela tá homenageando também, e os vizinhos ali, o Argeu, a Dona Marli, né, o Chamaco também do bairro União, e todos os amigos, né? E para nós aqui da rádio também, para minha esposa também. Obrigado, Dona Maria. Um grande abraço para vocês aí no bairro União. E a Dona Maria pediu a música Vestido Molhado. Eu achei que não tinha essa música, mas tem. É com Mococa e Moraci, né? E também com o João Paulo e Daniela. Ela pediu Rosto Molhado. Vamos rodar depois para você, né? E a todos os ouvintes. Vamos primeiro então com a música Vestido Molhado e depois com o Ernesto Nunes. Mudanças da natureza, né? Que o tempo anda meio complicado. Então, mudanças da natureza, né? Aí, essa música do Ernesto Nunes lá pro Dr. Paulo Diniz, que gosta muito dessa música, né? Realmente é uma história linda essa música, né? Que vai para todos os ouvintes, então, também. Obrigado, um grande abraço a todos. Vestido Molhado, Mococa e Moraci.

E não tá aí a música do Ernesto Nunes, Mudança da Natureza, lá pro Dr. Paulo Diniz, né, para todos os ouvintes, essa Mudança da Natureza, o que aconteceu lá em Giruá, né? E é, um terror aquilo, né? Mas fazer o quê, né? O patrão era de riba que nos governa, né? E a gente sabe que a coisa tá complicada, né? E acontece em outros países, tá acontecendo no Brasil também, né? Mas agora deu uma enseada a chuva, acho que volta lá por domingo só, né? Mas vou mandando um abraço a todos que estão ligados conosco, precisando do nosso programa, né? Ligadito aí, o João Keller, né, aí na Avenida Brasil, né, João? E a esposa, a filha também tá ligado conosco, um abraço para ele, o Adriano Capos também, a esposa, um abraço a todos vocês que estão ligadito conosco, prestigiando aí o programa, né? E no bairro Floresta, aí o Emilson, né, e a esposa Dona Ágata, estão sempre ligados conosco, né, perto da do lado, pertinho da igreja luterana ali, né, esse é Edmilson, um abraço para vocês aí no bairro Floresta, então, prestigiando o programa, né? E também mandar um abraço ao pessoal do Solo Nascente, que estão ligaditos conosco sempre, né? No Solo Nascente, precisando do programa. A família aí do Nico Torres, né, seu Nico? A dona Melânia, aí também o Tiago Torres, a família, e também o seu Lauro Lopes, que ontem ainda ligou para nós, né, seu Lauro? E a dona Regina, um abraço para vocês aí, ligadito conosco. E também o pessoal do Encosta do Solo, né, que estão sempre ligaditos conosco, do Encosta do Solo. Um grande abraço aí pro Tiago, pra Andréia, né, que estão ouvindo o programa sempre. Enfim, a todos ali do Encosta do Solo, um grande abraço. E na Nova Estância também, né, João Piasson? Um grande abraço pro João Piasson, dona Bete, o Aloysio, a dona Tere, né, aí ligado conosco. A dona Zenaira também está sempre ouvindo o programa, né, dona Zenaira? Aí também o seu Vanilo, a dona Polaca, um abraço para todos. O Joanir também está ligadito conosco, né? Aí o Marcos Martins, a dona Marli, um abraço a todos. E agora eu boto ali o outro pedido da dona Maria, para ela, para o Paulo, né? E para todos que já fiz a homenagem, com o João Paulo e Daniela, então, rosto molhado. Aí depois nós temos a mensagem do padre Ezequiel Dalpozo.

0: presente, viu?
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0: amigo ouvinte, este é o momento Despertai e eu estou feliz por poder conversar com você mais uma vez. Que a paz, a luz de Jesus seja a nossa força a iluminar os nossos passos. Gostaria de falar hoje sobre o tema Tudo tem seu tempo. Você tem os relógios, nós temos o tempo. Essa foi a resposta de um velho índio a um esperto comerciante branco. Atrás dessa resposta está uma visão profunda de como lidar com as exigências e possibilidades da vida. Também fica claro como se opõe à compreensão mecânica e à compreensão espiritual do tempo. Como você compreende o tempo? Os gregos definem o tempo com dois termos, Cronos e Kairos. Cronos é o tempo do relógio que passa. Kairos é o tempo da graça. Então, por isso, Cronos é o tempo mensurável. Não é à toa que falamos de cronômetro, do medidor do tempo. No Ocidente, nós submetemos o tempo ao mensurável, estabelecemos prazos em minutos, olhamos continuamente no relógio para ver se o outro também observa pontualmente o seu prazo e se nós chegamos no horário combinado. Tudo deve ser resolvido num tempo bem preciso. O tempo mensurável nos força a comprimir nossa vida num colete apertado. O deus do Cronos na mitologia é um tirano que devora. Os índios, ao contrário, prestam sua homenagem ao deus Kairos. Kairos é o momento propício, o tempo conveniente. Nós falamos que a graça de Deus é Kairos também. Kairos designa uma qualidade especial do tempo, enquanto dizíamos que Cronos significa o tempo quantitativo. Kairos é o momento a ser aproveitado, ao qual me entrego, no qual estou perfeitamente bem. Os índios entendem por tempo o momento oportuno. Eles não se apressam, eles desfrutam do tempo, eles experimentam o tempo. Quem se submete aos ditames de Cronos não experimenta o tempo como algo agradável e benfazejo, mas com tirania. Quando estou totalmente concentrado no momento presente, consigo perceber o tempo. Então o tempo fica às vezes parado. E eu percebo que agora é o momento oportuno de parar ou de agir, de deixar algo crescer ou de decidir alguma coisa. A respeito desse tempo, diz o sábio Eclesiastes, na Bíblia, para tudo há um momento. Há um tempo para cada coisa debaixo do céu. Tempo de nascer, tempo de morrer, tempo de plantar e tempo de arrancar a planta. Tempo de matar e tempo de curar. Tempo de destruir e tempo de construir. Tempo de chorar e tempo de rir. Tempo de gemer e tempo de dançar. Isso é o Eclesiastes da Bíblia que diz. Por isso vivamos bem o tempo, não só correndo, não só medindo o tempo do Cronos, do relógio, mas também vivendo a graça do tempo, cada momento com intensidade, aproveitando e degustando do tempo que Deus nos oferece. Um forte abraço para você, Deus te abençoe. Em nome do Pai, do Filho e do Espírito Santo. Amém.
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6: 11:28.
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3: E agora 11:28. Né? Nós vamos seguindo com mais música. Hoje nós vamos até 15 para o meio-dia, né? Levando aí a boa música e atendendo os pedidos. Mas você que está aí ligadito conosco, lembra, hoje tem almoço no restaurante Felo, né? E hoje à tarde o baile com a família Torres, a partir das 13:30. Então, não perca esse grande baile da família Torres hoje à tarde no restaurante Felo. Aí o convite para vocês, né? Mas nós vamos aí com mais música, então, para todos os ouvintes, nos prestigiando, com o seu carinho, com a sua audiência, né? O seu Jorge Nerves, aqui no centro, na rua Farroupilha, um abraço para ele, para a família, né? Também o meu amigo José Luiz Grivla, também aqui no centro, né? Né, José Luiz? Um abraço para você. O nosso amigo também, estão ligados conosco na Ibomac, né? O nosso amigo Max, né? O Jorjão, os funcionários, o Sérgio, o Rogério também, e a todos da Ibomac, né? Que estão ligados conosco. E o Rogério Albo também na rua Farroupilha, né? E a dona Leonora, vamos rodar uma Teixeirinha para vocês na sequência agora. Então vai para todos os ouvintes. E essa música, vamos rodar agora, dos Bertucci. Vai pro seu Alceu, que mandou um chasque para nós, hein, né, seu Alceu? Aí do Jardim Liberato, ele e a dona Tines, que estão lá preparando o almoço, aí ligadito conosco sempre. Então, um abraço pro seu Alceu, dona Tina. Vai também pro nosso amigo Luiz Laçador, né, Luiz? Luiz do Assum, Luiz Góes, e a dona Nelci, o nosso amigo Lagarreta, e a todos do Jardim Liberato, aí, pessoal do comércio, estão ligados conosco também, na boa saúde, Carlos Prestes, nosso amigo João, e a dona Nadira, e a filha, né? Um abraço para vocês. O João de Lima, dona Maria, o João Luiz, está se recuperando, deixa eu ver, né? E também a Liz, né? Natinha. E a dona Rovena, um abraço para a dona Rovena também. Enfim, todos da boa saúde, Liberato, pessoal, nossos amigos e ouvintes em geral aí. E o seu Alceu pediu Sangue de Gaúcho, é com os Bertucci, né? Que nós vamos rodar agora para ele e a dona Tina. Então, preparando aquele almoço especial, né, seu Alceu? Um grande abraço para vocês, obrigado pelo carinho e pela audiência. Lá para o seu Gabriel, a dona Geni Terezinha, que ele gosta das músicas Bertucci também, e a dona Nena, a Kika também, e a todos os nossos amigos e ouvintes, um grande abraço a vocês.

O hino daí, a música do saudoso Pedro Hortácia e a família Velha Gaita, né? Vai pra lá pro nosso amigo Alceu também, a dona Tina, que gosta dessa música. Meu amigo Valdo, na Nova Estância, um abraço pra ti, meu amigo Valdo. Popular padre, né? E a próxima música vai ser Lagoa Vermelha com o Porca Véia, na época que ele gravou com os Tropeiritos, né? Que vai pro nosso amigo Darcy, lá em Votia, dona Beatriz, né? O Nelson, ali no bairro Jardim ali no, na Boa Saúde também, desculpe, na, em Voti, né? Lá em Voti, ali no Jardim Panorâmico, né? É o, Darcy, o nosso amigo gaiteiro lá é o Darcy, e o violeiro que é o Nelson ali no Panorâmico, né? E ali na Cidade Nova o seu Ari Câmara, que está sempre ouvindo o programa também. E o nosso amigo Martins, a dona Ângela, né, os pais do gaiteiro Roberto, também aí na divisa com o Ivoti, né, o pessoal da Vila Seca, um abraço a todos. O meu xará lá, o Jorge também, o alemão, gremista também, né? E nós vamos oferecer essa música também do Porca Véia, que vai pro Deuclides Leonardo de Carona na Sultepa, essa hora ele tá na baleia do caminhão ainda ligado conosco, né? E para todos os ouvintes aí, então vamos ouvir com o Porca Véia e o grupo Os Tropeiritos, né? A música Lagoa Vermelha, que é uma rancheira da casa bem macanuda, e daí nós voltamos para encerrar o programa, né? Nosso amigo Jocely, da loja Miscelânea, né, Jocely? Ele, a dona Dallas. 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E nós vamos ouvir, então, com Porca Véia, grupo Os Tropeiritos, Lagoa Vermelha.

0: E não está na ordem, eu me retirando. Agora são 11 horas 43 minutinhos e nós vamos ficando por aqui com o programa de casa de hoje, né? Mas vai ficar rodando a música que nosso amigo Carlos Prestes pediu, né? Carlos Prestes, tá ligadito conosco, né? E pediu a música do saudoso Zé Mendes, né? Sangue Crioulo, né? Nós vamos ver se rodamos pra você ainda, né, meu amigo? Ele tá ligadito conosco e prestando o programa, o nosso amigo Carlos Prestes, na boa saúde, né? Que ligou para nós agora, né, meu amigo? Um grande abraço para ti, aí prestigiando sempre o nosso programa, né? A gente agradece o nosso amigo Carlos Prestes, que prestigiando sempre o nosso programa, né? Muito obrigado, meu amigo. Um bom chimarrão para ti, né? É verdade, Chiro Velho. Então, nós vamos rodar logo em seguida aí com José Mendes, que tu pediu, né? Essa música Sangue Crioulo vai ficar rodando para ti, então, né, meu amigo? Então, um grande abraço para ti, para todos os ouvintes que estão aí precisando do nosso programa. Aí, da boa saúde, né? Vai para o nosso amigo João de Lima também, né? E, então, vai para todos que nos prestigiam, vai ficar rodando essa música do saudoso Zé Mendes, então, né? Obrigado, nosso amigo Carlos Prestes. Bom chimarrão, preparando aquele almoço, né? E para todos os ouvintes, então, aí vai ficar rodando. E queremos agradecer a todos pelo carinho, pela audiência, a todos nossos amigos ouvintes, mas depois do apoio cultural, daí nós vamos rodar o Sangue Crioulo, então, pro Carlos Prestes, né? E lembrando mais uma vez que hoje à tarde a família toda está animando o baile no restaurante Felo. Então tá aí o convite para hoje à tarde, né? O Ney e a esposa lá estão cantando, né? Para esses nossos amigos e ouvintes que sempre estão nos prestigiando, que vão lá sempre também prestigiar aí o restaurante e também o baile à tarde do Grupo Palmas, né? Chegando ao final do programa, agradecendo a todos que dão apoio cultural à nossa programação, nosso muito obrigado, e agradecer a você pelo carinho e pela audiência todos os dias conosco. Então fica um abraço do tamanho do Rio Grande, desse amigo de você, o Jorge Vargas, e o patrão vai lá de Ribeirão, nos abençoe a todos nós. Voltamos amanhã a partir das 9 horas. Até lá, um grande abraço.
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5: 11 horas e 47 minutos.
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5: Hora certa.
6: 12 horas e 3 minutos.
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3: 12:26.
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0: Hora certa. 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
1: 12:46.
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0: Hora certa.
2: 13 horas e 1 minuto.
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4: 13 horas e 20 minutos.

horas e 26 minutos.

0: 13:33.
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3: 13 horas e 40 minutos.

0: 13:47.
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5: Hora certa, 13h58.
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0: 14:06.
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1: Hora certa. 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
2: 14 horas e 18 minutos.
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0: 14:33.
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0: egípcios. Isso é um sinal de que querem se convencer que a gratidão é mesmo importante. Afinal, nem sempre é natural que sejamos gratos. Eu diria, inclusive, que é um esforço constante, até que se torne natural a um longo caminho. Mas eu quero te trazer de um jeito fácil, sob apenas dois aspectos, o de dar e o de receber. Quem é grato percebe que tem algo. Esse passo é fundamental para que a pessoa saia de um estado de exclusão, de estar à margem. Afinal, ela tem a oportunidade, ela tem os recursos que precisa para agir. Isso a torna capaz de fazer algo, isso a torna capaz de fazer diferença e isso a torna útil. Percebe que o aspecto do dar é grandioso? Gera importância, generosidade e capacidade para a pessoa. Somente isso deveria ser forte o suficiente para termos a coragem de sermos gratos. Mas ainda tem o outro lado, o de receber. Somente quem é grato consegue receber, porque ao olhar para si, sabe que também dá, e isso o torna digno de alguma forma, e aceita o direito de receber. Pessoas gratas não olham para si como insignificantes, porque sabem que se doam, que fazem o que está em suas mãos, porque reconhecem tudo o que têm. E o ciclo do dar e do receber são consequência de sua gratidão. Esse foi o melhor de você e eu encontro você no próximo. Um beijo.
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4: 14 horas e 42 minutos.
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0: 14:49.
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0: 14 horas e 56 minutos.
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5: Hora certa.
6: 15 horas e 3 minutos.
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2: 15 horas e 23 minutos.
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1: 15 horas e 44 minutos.
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1: 15 horas e 44 minutos.

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3: Hora certa.
0: 16:03.
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1: Hora certa. 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
2: 16:21.
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0: 16:30.
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2: 16:45.
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0: 16:53.
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1: Olá, aqui é o psicólogo Adilson Israel, CRP 07-34321, e temos agora mais uma pílula de psicologia. Hoje vou falar aqui sobre os traumas de rejeição e abandono e as influências negativas que eles trazem para os nossos relacionamentos. E sobre isso, é necessário antes dizer que, enquanto seres humanos, o processo de formação da nossa personalidade acontece desde o início da vida, mas que só vai se solidificar na chegada da idade adulta. E ainda assim, já na idade adulta, traumas e situações severas, mesmo que não alterem a nossa personalidade, pode sim mexer na nossa vida. E também que as rejeições ou sentimentos de abandono que experimentamos ao longo da vida, desde a infância, podem sim ser da ordem do trauma e até se transformar em complexo de rejeição e afetar seriamente nossos relacionamentos. Esses traumas fazem com que a pessoa viva em constante e inconsciente medo de rejeição e que surjam novos abandonos, dificultando que a pessoa se relacione de maneira saudável. Só que quem traz o sentimento de rejeição geralmente procura fazer exatamente isso para se livrar desse sentimento ruim. Pela baixa autoestima que o trauma impôs, a pessoa não reconhece o seu próprio valor, não faz ideia do quanto é realmente querido pelo outro, não consegue se entregar totalmente ao relacionamento, prejudica a convivência e acaba provocando o seu maior medo e perpetuando a sua crença de rejeição. Ou ainda imprime a lógica do vou terminar, vou embora, desistir e não me apegar, antes que seja rejeitado. Com isso, a pessoa ativa uma espécie de autodefesa, não percebe que acaba tendo comportamentos desagradáveis para o parceiro, que resultam em grandes decepções e transformam o medo do abandono e da rejeição em realidade. Dessa forma, fica difícil para a pessoa com sentimentos de rejeição formar laços e relacionamentos duradouros, e essa dinâmica apenas evidencia e aumenta a sensação de estar sendo rejeitado. Quando o medo da rejeição é muito forte, intimamente a pessoa duvida que possa ser amada e pensa sempre que vai reviver algo que já sofreu no passado. Na maioria das vezes, o sentimento da rejeição tem sim origem nas vivências da infância, onde pessoas significativas para as crianças, como os pais, professores ou parentes próximos do convívio, possam ter agido de forma a instalar essa rejeição. Por exemplo, uma separação entre os pais mal elaborada, a criança pode desenvolver uma crença que foi a culpada pela separação. Ou mesmo, uma criança que ficou muito tempo sozinha para os pais poderem trabalhar, pode interpretar isso como uma rejeição e levar esse sentimento adiante. Ou ainda, a falta que a criança sente de reconhecimento ou algum elogio por parte dos pais, a criança acaba internalizando como falta de amor e sentimento de rejeição. Os sentimentos negativos que surgem desses acontecimentos machucam, se tornam em dores emocionais que, se não tratadas, a pessoa carrega e reproduz para o resto da vida. O indivíduo acaba acreditando que não há outra forma de relacionamento e se sente permanentemente ameaçado do passado se repetir, se defende provocando ele mesmo a rejeição ou o rompimento dos seus relacionamentos. Daí a importância do tratamento deste abandono e da ressignificação desta rejeição através de terapia, para que a pessoa saia da perspectiva que foca no abandono iminente e pratique o amor próprio. Verdade é que o eu que somos hoje certamente é bem diferente do eu que fomos no passado. Então analise as suas virtudes e valorize as coisas que você gosta. Afinal, a vida é repleta de recomeços. Abraço e até a próxima Pílula de Psicologia.
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5: Hora certa.
6: 17 horas e 8 minutos.
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4: 17 horas e 27 minutos.
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4: 17:51.
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1: Hora certa. 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
2: 18 horas e 1 minuto.
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6: O Senhor em mim mais do que eu mesmo.
5: Boa tarde, família. Evangelizar é preciso. É quinta-feira. O olhar eucarístico. Vamos juntos agradecer a Deus o dia que tivemos, mas continuemos em oração, pedindo que Jesus sacramentado, presente em nossos altares, remédio para as nossas debilidades, possa nos ajudar na nossa peregrinação nesta terra. Coloquemos nossas intenções. Seu coração está angustiado, reze. Teu coração está alegre, louve. Mas juntos, em nome do Pai, do Filho e do Espírito Santo. Amém. Senhor Deus, ao chegar esta tarde, queremos pedir por todos aqueles que se recomendaram às nossas orações, mas de modo especial, Senhor, rezar pelos doentes. Senhor, a gripe nos amedronta, há vítimas. Pedimos por aqueles que estão desprovidos de condições financeiras, aqueles que estão desprovidos de esperança. Nossa Senhora da Saúde, junto a Deus intercedei pelos doentes, consoladora dos aflitos. Sede a esperança daqueles que não têm a quem recorrer. Nossa Senhora da Saúde, orientai que os cientistas encontrem a cura deste mal, que os médicos possam dar assistência necessária aos doentes. E rezamos também por nós, Virgem Maria, livrai-nos deste perigo. Como fruto desta Ave Maria, oferecemos por todos os doentes, principalmente aqueles que estão passando por profunda provação, que esperam uma cirurgia ou estão esperando a cura de seus males. Ave Maria, cheia de graça, o Senhor é convosco. Bendita sois vós entre as mulheres e bendito é o fruto do vosso ventre, Jesus. Santa Maria, Mãe de Deus, rogai por nós, pecadores, agora e na hora de nossa morte. Amém. Nossa Senhora da Saúde, interceda junto a Jesus por todos os doentes. Nossa Senhora da Saúde, livrai-nos de todo o perigo do corpo e da alma. Ao voltarem para casa, voltem com o coração cheio de amor e repleto de paz. Até amanhã.
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0: 18 horas e 12 minutos.
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1: 18 horas e 18 minutos.

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3: 18 horas e 27 minutos.
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3: 18 horas e 50 minutos.
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0: 19:01.
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1: Dezenove horas e 28 minutos.
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0: 19h54.
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4: Hora certa.
5: 20 horas e 1 minuto.
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1: Hora certa. 20 horas e 34 minutos.

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0: 20h42.
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1: Hora certa. 21 horas e 1 minuto.
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